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1: Para tudo, pega a visão, pega a visão. 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